0: Nossa, nossa.
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0: Ai, se eu te pego, ai, delícia, delícia. Assim você me mata. Ai, se eu te pego, ai, ai, se eu te pego, hein?